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0: recta final. Nos vamos, gente. Nos vamos. Un enorme agradecimiento a la querida audiencia. Gente, muchas gracias. Feliz noche, la nostalgia para todos. Marcamos el final con Gonzaguinha. Que pasen bien. Chao.
1: A pureza da resposta das crianças é a vida, é bonita e é bonita no gogó.